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5: São 10 horas, ora então, muito bom dia, eu sou o João Vaz, tenham um ótimo domingo e continuação de um bom fim de semana. Olha, obrigado por estar a passar esta manhã connosco. Para já, Your Love Is Not Love, Booker T com Vintage Trouble, depois Apollinaire Rossi e também Zinha.

momento de karaoke por excelência com este Strangers in the Night, Frank Sinatra. E então, muito bom dia, tenha um ótimo domingo. Hoje vamos ter o céu pouco nublado ou mesmo limpo. Quanto à temperatura, conto com 24 graus de máxima para o Porto, 26 para Coimbra, 28 para Lisboa e muito calor no Algarve. A máxima para Faro é de 36 graus. Ora, esteja onde estiver, vá para onde for, que seja com a Smooth FM. Olhe, para já temos para ouvir I Heard It Through the Grapevine, aqui na voz de Michael McDonald. Depois, Tony Braxton.

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0: I Need Somebody to Love, Solomon Burke. E fica a saber que está em cena até dia 7 do próximo mês de junho, no Teatro da Trindade, em Lisboa, Verdadeiro Oeste, uma peça de teatro e música que explora temas como identidade, lugar e memória, isto através de personagens e histórias que evocam o interior e as transformações da vida rural. É uma peça que convida o público a refletir sobre quem somos e os lugares que nos formam, num olhar sensível e muito poético. Não pode mesmo perder este western original de Sam Shepard, que está então em cena até dia 7 do próximo mês de junho, que de resto começa já amanhã. E para já temos por aqui Jodie Whittmore, toca já a seguir.
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Mia, Mrs. Jones, os Three Style e muito bom dia. Obrigado por estar a passar esta manhã com a Smooth FM. Vamos já a caminho das 11 e temos para ouvir já daqui a pouco Dennis King, I Can't Take My Eyes Off You, para já Camila Maciço, que este rara.

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6: 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Olá, bom dia, sou o João Vaz, dou-lhe a ouvir para já Sitting on a Dock of the Bay, mas aqui na voz de Craig David, depois Gloria Estefan com Here With Me. Tenha um excelente domingo, continuação de um bom fim de semana.

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2: Tattoo, John Stevens na Smooth FM, e então muito bom dia. Ora, fica a saber que este domingo, 31 de maio, assinala-se por cá o Dia dos Irmãos, a fechar o chamado mês da família. Uma boa desculpa para agarrar no telefone e ligar ao seu, ou pelo menos enviar uma mensagem. Ainda Dia do Pescador, Dia dos Web Designers, se esta é a sua profissão, muitos parabéns. Assinala-se também o Dia de Combate ao Fumo e Dia Mundial Sem Tabaco. Fica aí a nota, cerca de 40% das crianças estão expostas ao fumo passivo em casa e 31% das mortes associadas a esse fumo acontecem precisamente em crianças. Há de facto muitos bons motivos para mudar hábitos. Mas hoje é também dia dos macarons, esses pequenos bolinhos que se desfazem na boca e que raramente ficamos só por comer um. É ou não é verdade? E finalmente, é Dia Mundial do Papagaio, animais extraordinários. E curiosamente, eu nos últimos tempos, ali onde moro, tenho tido duas visitas frequentes. Um deles é verde e amarelo e o outro é azul e vermelho. É incrível, andam por ali a passear. Não sei de onde vêm, nem por onde vão. Certo é que por lá andam. Às vezes há uma sensação que moro algures entre uma aldeia e a selva. Olhe, tenha um ótimo fim de semana. Enfim, aproveite bem este domingo. Quanto à música, tenho para lhe dar a ouvir para já Ryan McKenzie com Rosa Morena.

0: Bags in One Basket, Stacy Kent. E agora, faço-lhe uma pergunta. Já imaginou explorar jardins secretos e palácios escondidos no coração de Lisboa? Pois é, isso hoje ainda é possível. O Festival Jardins Abertos convida-o a descobrir alguns dos espaços verdes mais emblemáticos da cidade, muitos deles normalmente fechados ao público. Estão programadas visitas guiadas, oficinas e muitos locais para explorar, sempre com entrada gratuita. Entre os espaços que fazem parte desta edição estão o Jardim da Gulbenkian, a Estufa Fria, o Palácio Fronteira e vários projetos comunitários espalhados pela capital. Se gosta de ar livre e atividades deste género, tem aqui uma ótima sugestão, mas temos outras no nosso site em smoothfm.pt. Como tal, olhe, passe por lá. E a seguir temos para ouvir You and Me, Glenn Jones.
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Andrea Moldahour com este Midnight at the Oasis e está praticamente completa esta manhã de domingo. Desejo a continuação de um excelente dia, bom fim de semana. A caminho do meio-dia temos por aí Rod Stewart, Shelly My Love.

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8: Eu sou o João Vaz, passa um bocadinho do meio-dia, como tal, abrem-se as portas desta belíssima tarde de domingo, para já o som de Kashif com este Lay You Down, depois de Jim Altamore e Cherise. Venha daí, bom fim de semana.

Hey Jude, original dos Beatles, aqui na voz de Dionne Warwick, e muito boa tarde. Não se esqueça que este é fim de semana de recolha de alimentos do Banco Alimentar contra a Fome. Se for às compras hoje e se puder, ajude quem mais precisa. Mais de 400 mil portugueses precisam de uma refeição e um deles pode estar ao seu lado. Agora que já sabe, faça o favor. E olhe, tenha um excelente domingo. Para já temos para ouvir Candura, Trio Pagu e logo depois Melinda Lindner. Bom fim de semana.

0: É maravilhoso este Ghostin, Bonnie James e La La Atway. Ora, fica a saber que a música clássica voltou a marcar presença em Lisboa com o regresso do festival Around Classic. Este domingo assinala-se o último dia de um evento que tem vindo a ocupar o Capitólio, o Teatro Variedades e o Parque Meyer, com concertos e experiências pensadas para aproximar a música erudita de novos públicos. A edição deste ano é dedicada a Mozart e inclui atuações da Orquestra de Câmara Portuguesa, além de encontros entre o jazz e a música clássica, com Mário Lajinha e Daniel Bernardes. Há ainda propostas para várias idades num programa que combina tradição e contemporaneidade. Se quiser passar por lá, ainda vai a tempo. O Around Classic termina hoje em Lisboa e é uma sugestão Smooth FM. Temos mais no nosso site em smoothfm.pt e continuação de um bom fim de semana. A seguir por aí temos Diana Krall, Just the Way You Are.
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Orange You Are, Priest and Glass na Smooth FM. E então, muito boa tarde, obrigado por estar a passá-la connosco. A banda sonora da sua elegância, a cada nota, a cada suspiro, é aqui que está. Pois é, e para já com Bizarre Love Triangle, aqui revisto pelos Style Project. E vamos já, caminho da uma hora.

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5: Passa um bocadinho de humor, então muito boa tarde, eu sou o João Vaz. Não sei se sabe, mas a banda sonora perfeita para este seu almoço de domingo é aqui que está. E para já temos Clocks, de Jamie Lancaster.

0: I'll Never Not Love You, Michael Bublé na Smooth FM. E tenho uma sugestão para si. A história das mulheres na Síria chega agora a vários locais de Lisboa através de uma exposição que junta fotografia, testemunhos e muitas memórias. Chama-se Síria, a Revolução Desconhecida das Mulheres, e pode ser visitada até 18 de junho na Casa do Comum, na Casa Capitão e também no Centro Cultural Good Company. Ora, a exposição dá a conhecer o papel feminino na luta por liberdade, igualdade e resistência num dos contextos mais difíceis do mundo contemporâneo. É uma oportunidade para conhecer uma perspectiva menos visível da realidade síria e aproximar-se de histórias humanas marcadas pela coragem e pela procura de mudança. É uma oportunidade para conhecer estas histórias. Fica aí a sugestão. É, claro, uma sugestão Smooth FM. Temos outras no nosso site em smoothfm.pt. Não deixe de passar por lá e tenha um ótimo domingo, continuação de um bom fim de semana e, olhe, se for o caso, bom almoço. Temos para ouvir já a seguir Fever, Carol Wellsman.
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Wayne Forest, North. E é por aqui que estão as músicas que inspiram a sua vida. É isso mesmo. Muito obrigado por estar com a Smooth FM. Esta então é daquelas que vale sempre a pena ouvir. Otis Redding, That's What My Heart Needs.

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5: 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Passa agora um bocadinho das 2 horas. Olá, muito boa tarde e se for o caso, olhe, bom almoço. Eu sou o João Vaz, desejo-lhe a continuação de um ótimo domingo e um excelente fim de semana. E agora com The Look of Love, Patty Austin, depois temos o blues trazido por John Mayer e ainda Grand Pulsar. Bons motivos para continuar desse lado.

If you don't know me by now, os Simply Red, e se por acaso está na estrada, eu quero lembrar que temos informações de trânsito, não no rádio, mas elas estão sempre disponíveis, quer no nosso site, onde são atualizadas ao minuto, quer através da nossa linha verde, que também funciona ao fim de semana. É o 800-2020-10 e é grátis. Portanto, faça o favor de utilizar se necessitar. E olhe, boa viagem, tenha um ótimo domingo, continuação de um bom fim de semana. Já daqui a pouco temos para ouvir Luísa Sonza, primeiro Femme de Funk com Pee Wee Ellis.

0: I Turn To You, Cristina Aguilera, na Smooth FM. E então, muito boa tarde. Fica a saber que o Festival Timbuktu vai regressar a Lisboa para a sua segunda edição. Nos dias 19 e 20 de junho, o Bota Anjos recebe duas noites de concertos que cruzam jazz, música africana, rock e pop, numa programação pensada para toda a gente, sem rótulos, sem fronteiras musicais. No cartaz estão nomes como Mossy Sleepy, Fushi, Rodrigo Correia, entre outros projetos que refletem o espírito eclético do festival. Se tiver curiosidade, fica a sugestão e pode saber mais pormenores no nosso site em smoothfm.pt, pois claro. E a seguir por aí trago-lhe os Cool Train Quartet e também Nobel.
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seguramente que reconheceu este YMCA, claro. Os Couture Chic na Smooth FM. Eu sou o João Vaz, desejo-lhe a continuação de um ótimo domingo. Aproveite bem o que resta deste fim de semana, ainda por cima está aí uma tarde fantástica. E olhe, a música não lhe vai faltar. Para já, e antes de ir embora, deixo-lhe aqui Lady Love, Victor Fields. Eu sou o João Vaz, amanhã estou de regresso.

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com a Smooth FM. Bem-vindo, sou a Sofia Moraes, faço-lhe companhia até às 8 e começamos esta hora com Eric Clapton. Knocking on Heaven's Door.

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1: Único Van Morrison, I left my heart in San Francisco. Bom fim de semana.
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Espero que esteja a correr bem a sua tarde de domingo. Continuo com a Smooth FM, sou a Sofia Moraes, estou consigo até às 8, trago-lhe os Totó daqui a pouco. E agora, Sunny, Bobby Hub. Sunny.

Diana Panton, You're the Top. Boa tarde de domingo, hoje com máximas de 27 graus para Coimbra, mais calor a sul, 36 para Évora e Faro, Santarém espera 30, 29 para Lisboa, 23 para o Porto. Na Smooth FM agora é a altura de ouvirmos Four Tops e depois Papé.

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0: Um dos grandes clássicos de Rod Stewart, Sailing. Tenha uma ótima tarde de domingo.
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Boa tarde, domingo. Agora com Rebecca Angels, Waiting in Vain.

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2: Mais uma vez, boa tarde. Bom domingo com a Smooth FM e agora também com a

António Carlos Jobim, neste final de tarde de domingo na Smooth FM. E se por acaso anda pela estrada, pode atualizar informações sobre o estado do trânsito. A nossa linha verde está disponível. Esteja onde estiver, basta marcar 820-2010. Boa viagem. Agora ao som de Susan Wong, On the Street Where

0: Peggy Lee, The Boy from Ipanema. Bom fim de semana.
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Matt Bianco na Smooth FM e nestes dias e noites de tempo quente há cinema para ver ao ar livre. São as sessões de cinema da Cine Society que até 12 de outubro trazem muitos filmes para ver ao ar livre nos espaços bonitos de Lisboa, Cascais e Porto. Por exemplo, agora por Lisboa até precisamente hoje são projetados no Carmo Rooftop, mas vão acontecer noutros espaços da cidade e em espaços também no Porto e em Cascais. Todos os pormenores em smoothfm.pt. Yesterday na Smooth FM agora, Gladys Knight and the Pips.

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Mais uma vez, boa tarde. Boa tarde de domingo com a Smooth FM. Sou a Sofia Moraes. Trago-lhe agora as Destiny's Child. Emotion.

Baddest One na Smooth FM. Bom final de tarde de domingo. Anda pela estrada. Se necessitar de saber como está o trânsito, a nossa linha verde está disponível. Pode atualizar ou partilhar informações. 820 2010. Boa viagem. Tyrone Davis agora na Smooth FM.

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Maria Luísa e Roberto Manescal, você. Estamos a caminho das 7. Está a decorrer até 1 de junho em Lisboa mais uma edição do FINFA 2026. Marionetas, teatro visual, espetáculos diferentes para ver então em diferentes espaços da cidade. Um festival onde a imaginação ganha vida, o teatro cruza-se com a dança, música e artes visuais. A programação conta com muitas companhias de diferentes países. Há propostas para todas as idades e é um programa de facto muito interessante e diferente. FINFA 2026 até 1 de junho. Everything is good about you. Supremes. Boa tarde.

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bom final de tarde com a Smooth FM. Bem-vindo. Sou a Sofia Moraes e estou consigo até às 8. Trago-lhe agora Carlos Whisper, George Michael, revisto por Registers.

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0: John Mayer, tenha um ótimo domingo.
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Gilberto. Estamos a caminho das 8, tenho a continuação de um ótimo domingo. Eu sou a Sofia Moraes e estou de regresso amanhã, segunda-feira, 1 de junho, às 5 da tarde. Até muito perto das 8, aproveito ainda Blinky, Billy Ocean e também Deborah Silver, On a Slow Boat to China. Boa tarde.

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